0: de grafia na rotulagem. A mesma medida também determinou a apreensão de medicamentos sem registro, notificação ou cadastro na Anvisa, fabricados por empresas sem autorização de funcionamento. Os itens não podem ser vendidos, distribuídos, fabricados, divulgados ou utilizados. Entre eles estão lotes de medicamentos e produtos das marcas PSM Penaforte Produtos Naturais, Bálsamos Gs Suplemento Natural e Movis Indústria e Laboratório. A íntegra da Resolução 2693 de 2026 pode ser consultada no Diário Oficial da União. Da Rádio Nacional em Brasília, Osama Elgão.
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1: 9:38.
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0: sou eu. Zezé de Camargo, senhoras e senhores.
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2: Ai, é tanta pedra e eu nem trouxe meu capacete.
3: Ah.

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1: 10 horas.
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0: Obrigado, meu amigo. Que
1: junto,
0: é isso?
1: Tamo junto.
0: Que é isso? Que honra, sem palavras.
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0: Obrigado, lindona. Obrigado, Deus abençoe.
1: Muito obrigada.
0: Que alegria ter você aqui nesse projeto lindo.
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0: O técnico Jorge Jesus sai da Arábia Saudita e é o novo técnico da seleção portuguesa. Primeiro ele falou da sua apresentação.
1: A minha apresentação é uma apresentação formal. Nós viemos para vencer, nós estamos convencidos, quando chegamos a qualquer lado vencemos, com estas condições de trabalho, com esta qualidade que nós sabemos, povo português, temos uma seleção para poder acreditar, com grande orgulho que eu tenho em poder trabalhar numa das melhores seleções do mundo e principalmente na minha seleção do meu país.
0: E no mínimo uma declaração inusitada e polêmica. Jorge Jesus fala de Neymar e cita Neymar como se ele fosse um jogador acabado. Ele usa o termo em inglês finish, ou seja, final, acabou. E aí vocês vão ouvir agora.
1: Se o atleta não está a render, seja o jogador que for, o nome não conta. E eu já treinei os dois melhores jogadores do mundo. Falta-me o terceiro, que já não vou treinar. O Messi, treinei Neymar, treinei o Ronaldo. E eu, Neymar, um dia disse assim, tu finish. Ok.
0: Pela Copa do Mundo, ontem a Espanha eliminou a Bélgica 2-1 e logo mais teremos mais duas partidas e aí saberemos outros semifinalistas. A Espanha vai enfrentar a França e logo mais às 18 horas a Noruega pega a Inglaterra e às 22 horas a Argentina enfrenta a Suíça. Da equipe de esportes da Rádio Nacional, André Luiz Mendes.
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0: estilizado. Ela tentou me esquecer,
1: mas esqueceu que não consegue, viu, Tiago Aquino?
0: Canta aí.

0: Maximizado.
1: E aqui.
0: Obrigado, irmão. Eu que agradeço, meu filho.
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3: 10h59.

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0: coisa gostosa. Meu prefeito Bernardo Mansova, obrigado pelo carinho, meu irmão. Tamo junto. Prefeito bonitão, a loja. Meu vice Júnior, um beijo. Tamo junto. Bora. Tibério Ferraz, tamo junto. Eduardo Cloud Produções, é a loja. Rei dos acessórios, tamo junto.
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2: 11:50.

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0: A Anvisa, Agência Nacional de Vigilância Sanitária, determinou a apreensão de lotes falsificados do medicamento Monjaro. A medida foi tomada após o fabricante identificar no mercado unidades com características diferentes das originais. Segundo a Anvisa, os lotes que não podem ser comercializados, distribuídos ou utilizados são Monjaro 10 mg, lote 85-50-44 e Monjaro 15 mg, lote D de dado 880403, lote D de dado 854901 e lote MJR257. As irregularidades incluem lotes não reconhecidos, números de série incompatíveis, dispositivos de aplicação fora dos padrões originais e erros de grafia na rotulagem. A mesma medida também determinou a apreensão de medicamentos sem registro, notificação ou cadastro na Anvisa, fabricados por empresas sem autorização de funcionamento. Os itens não podem ser vendidos, distribuídos, fabricados, divulgados ou utilizados. Entre eles, estão lotes de medicamentos e produtos das marcas PSM Penaforte Produtos Naturais, Bálsamos Gs Suplemento Natural e Movis Indústria e Laboratório. A íntegra da Resolução 2693 de 2026 pode ser consultada no Diário Oficial da União. Da Rádio Nacional em Brasília, Osama Elgão.
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1: 6:02.

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1: É, Rodrigo, dessa vez acho que ela não causou nada, hein? Será que superou?
2: Eu acho que sim.

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0: Muito obrigado, minha amiga. Que
1: junto,
0: é isso?
1: Tamo junto.
0: Que é isso? Que honra, sem palavras.
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2: 1:03.

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1: Eu não me arrependo, mas eu não recomendo, viu, gente?

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3: Rose, essa foi a última.
4: Agora férias.
3: Graças a Deus.
5: Boas férias.
3: Obrigado,
5: filho. Vai resolver a vida hoje?
3: Vamos falando, Rose.
5: Deus ilumine.

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2: 3 e 10.

0: A Espanha venceu a França por 2-0 e garantiu vaga na final da Copa do Mundo de 2026. A seleção espanhola dominou a partida e construiu a vitória com gols de Mikel Oyarzabal em cobrança de pênalti no primeiro tempo e Pedro Porro na etapa final. A equipe ainda teve um gol de Lamine Yamal anulado por impedimento. Com o resultado, a Espanha disputará a sua primeira final de Mundial desde 2010. A França, que buscava chegar à terceira final consecutiva de Copa do Mundo, não conseguiu superar a forte marcação espanhola e agora disputará a decisão do terceiro lugar. Já a Espanha aguarda o vencedor da outra semifinal entre Inglaterra e Argentina para conhecer seu adversário na grande...
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4: Isso é mais um sucesso? Datazinho.

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1: 3:39.

0: Muito obrigada.
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0: essa história, irmão?
1: Fui flagrado, meu irmão, no motel com minha ex.
0: Sério isso?
1: Pensa numa situação.
0: Conta essa história aí, vai.

0: Ao vivo.
1: Ah, rapaz, sua situação.
0: Eu tenho que oferecer essa canção pra todos os cornos do Brasil. Não tenho outra alternativa.
1: Então, presta atenção aí, você corno do Brasil, viu?

0: música merece uma dose, meu irmão. Vamos tomar junto comigo?
1: Nós.
0: Obrigado, velho.
1: Nós, eu que agradeço, meu irmão. Pelo Vamos convite. Uba!
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2: 4 e 11.

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2: Falar de amor, meu velho.
3: Aqui ela, meu velho.
2: A gente não pode fugir disso.
3: Não tem jeito, né, cara? A vida de todo mundo é assim.
2: Vambora.

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2: Chega pra cá,

0: Assume as merdas que você falou.
1: Assume, bebê! Coisa linda!
0: Obrigado, meus irmãos!
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0: Murilo Huff,
1: muito barulho, Fortaleza.
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0: estilizado. Ela tentou me esquecer,
1: mas esqueceu que não consegue, viu, Tiago Aquino?
0: Canta aí.

0: mais civilizado.
1: E aqui.
0: Obrigado, irmão. Eu que agradeço, meu filho.
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1: 5:47.
2: Que momento! Lírico!

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2: Jorge, Matheus.
3: Obrigado, Hugo.

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1: 6:17.

0: Sucesso, Luiz Henrique Neri.
1: Que honra!
0: Que honra pra mim, imagina.

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0: Esqueci. Jennifer Stephanie!
1: Coisa boa! Obrigada, meu!
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0: casa. Minha amiga Tirá, unha pitada.
1: Eu que agradeço, Tiagão. Sucesso, meu irmão.
0: Junto. Canta aí, Rebeca.
1: Vambora.

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4: Tomás Vaqueiro.

0: O técnico Jorge Jesus sai da Arábia Saudita e é o novo técnico da seleção portuguesa. Primeiro ele falou da sua apresentação.
1: A minha apresentação é uma apresentação formal. Nós viemos para vencer, nós estamos convencidos, quando chegamos a qualquer lado vencemos. Com estas condições de trabalho, com esta qualidade que nós sabemos, povo português, temos uma seleção para poder acreditar. Com grande orgulho que eu tenho em poder trabalhar numa das melhores seleções do mundo e principalmente na minha seleção do meu país.
0: E no mínimo uma declaração inusitada e polêmica. Jorge Jesus fala de Neymar e cita Neymar como se ele fosse um jogador acabado. Ele usa o termo em inglês finish, ou seja, final, acabou. E aí vocês vão ouvir agora.
1: Se o atleta não está a render, seja o jogador que for, o nome não conta. Eu já treinei os dois melhores jogadores do mundo. Falta-me o terceiro que já não vou treinar. O Messi, treinei Neymar, treinei o Ronaldo. E eu, Neymar, um dia disse assim, tu finish. Ok.
0: Pela Copa do Mundo, ontem a Espanha eliminou a Bélgica 2-1 e logo mais teremos mais duas partidas e aí saberemos outros semifinalistas. A Espanha vai enfrentar a França e logo mais às 18 horas a Noruega pega a Inglaterra e às 22 horas a Argentina enfrenta a Suíça. Da equipe de esportes da Rádio Nacional, André Luiz Mendes.
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1: E coisa maravilhosa, é quarta-feira, 15 de julho de 2026. Eu aqui com o coração cheio de alegria, cheio de amor para dar. Obrigado, Senhor Jesus, pela oportunidade de estar aqui mais uma vez, conversando com aqueles que já me esperavam. Obrigado pela gentileza da sua audiência. Alô, amigo caminhoneiro, cortando as estradas vicinais e federais do meu Maranhão. Aqui na boleia do seu caminhão, já disse, não paro de falar, não arredo. Eu sou muito mais feliz. Que alegria, Deus. Vá devagar, vá devagar. Dê preferência para quem tem 1.0. Ele precisa chegar também. Fica perreando, não, pai de caminhoneiro. Todo mundo quer, todo mundo precisa. E você é gente boa o suficiente para curtir esse programa, respeitar os colegas e ir em frente para voltar para sua família. A partir de agora eu quero estar com você aqui pela Líder FM de Balsas. Alô, Adonis Rodrigues, obrigado, sul do Maranhão. Deixe-me mandar um abraço carinhosíssimo para a nova emissora que forma a rede de retransmissão do programa Conversa com a Célio Trindade. Agora estamos pela FM Rosário 97,1. É Zona Norte, não, Célio? É Região Norte do meu Maranhão. Por meio do som da FM Rosário 97,1, tô falando aqui também para Xixá e Catu. Alô, você de Morros. Alô, turma boa aqui de Presidente Juscelino, ligado na FM Rosário. Cachoeira Grande, Bacabeira, Bacabeira e Santa Rita, Santa Rita e Bacabeira. Tá todo mundo aqui na 97,1. Obrigado, Joséias Lima. Obrigado, irmão, por receber esse programa lindo e maravilhoso, criado para todos os maranhenses. A partir de agora eu quero abraçar você, meu amigo labrador. Você que já foi lá na roça, subiu o morro, pegou uma carreirazinha de onça, pensou que o macaco era outra coisa, saiu correndo com medo de alma. Você que já foi lá no açude velho d'água amarela, só pé de boi na beirada, chamechuga com a cabeça do lado de fora, já botou milho para o pato, lavagem para o cachorro, já preparou o grugrui, grugrui, vai dar uma fuxicada agora na casa de comadre Gulora, coloca o rádio debaixo do sovaco, porque a partir de agora o Acélio Red pode ficar só, não, aí tem medo de solidão, meu amigo, coloca debaixo do sovaco, não quero saber se o bicho velho tá fedorento, cabeludo, eu quero estar contigo, porque agora eu vou te entregar um programa incrível.
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0: Deixa eu começar o programa de hoje, senhoras e senhores. Aqui pela região sul do estado, onde nós estamos conversando com as pessoas por meio de várias emissoras, Vale FM 102,5 aqui de São Félix de Balsas. Estamos com vocês aqui também em Loreto, pela Santa Fé FM do amigo Fabilson Braga. Aqui na São Félix de Balsas, quem nos recebe é o Carlos Augusto. Obrigado, Carlos Augusto. Líder FM da própria cidade de Balsas. Estamos nessa região sul, Fortaleza dos Nogueiras, cidade FM. Temos aqui diversas emissoras e elas estão em vários municípios dessa região, inclusive Imperatriz, sobre a qual falaremos agora. Por quê? Porque ontem o governador do estado do Maranhão, seu Carlos Brandão, visitou Imperatriz para fazer a entrega de um centro administrativo. Essas instalações ficam aqui na Rua Rui Barbosa, centro de Imperatriz, onde funcionava o antigo fórum. E o governador, em entrevista à imprensa local, regional, explicou por que que ele abriu esse centro administrativo do governo do estado nesta região. Ouçamos.
2: Mais rápido, os processos correm mais rápido, apesar de hoje estar tudo, certo, tudo informatizado. Certo? Mas assim, a concentração do poder num local só, as decisões saem mais rápidas e mais eficientes. Aqui a gente já fez, por exemplo, eu recebi todos os prefeitos e prefeitas do Maranhão. Mas aqui, especialmente em Imperatriz, nós fizemos as reuniões aqui. Então, todos os prefeitos não precisaram ir a São Luís. Eles foram atendidos aqui, certo? As demandas foram apresentadas, nós liberamos recursos, construímos obras, escolas, hospitais, enfim. E as decisões foram tomadas aqui em Imperatriz. Então, é uma decisão nossa de transformar Imperatriz realmente na segunda capital do Maranhão. E isso está acontecendo já de muito tempo, só precisava uma nova sede, que é uma sede belíssima aqui, e Imperatriz, eu acho que merece essa sede. Imperatriz merece, certo, um tratamento diferenciado pelo tamanho da sua cidade, pela importância da cidade, e não só Imperatriz, mas toda essa região tocantina.
0: Foi ontem essa entrega aqui na região tocantina. É lógico que o governador também deu uma pincelada na parceria que ele diz ter com o presidente Luiz Inácio Lula da Silva. Não falou de política, né? Falou de políticas públicas, de resultado que o governo do estado precisa entregar para a sua população. Não falou em política, até porque não é o momento. O momento é, sabe, eleitoral, pré-eleitoral, é preciso se respeitar tudo isso, mas falar do governo não é proibido pela lei eleitoral, uma vez que o governador não é pré-candidato. Então, foi perguntado a ele: o senhor esteve recentemente com o governador, com o presidente Luiz Inácio Lula da Silva. O que vocês conversaram? Foi o que os repórteres perguntaram ao governador do estado do Maranhão. Sobre o que se conversou? Sobre o que se dialogou o seu Carlos Brandão com o presidente Lula? Veja a resposta que ele deu, incluindo obras aqui para a região tocantina, e ele dá uma pinceladinha também no resto do estado. Mas a pergunta foi essa: o senhor esteve com o Lula, o que é que vocês conversaram?
2: Na verdade, nós temos uma grande parceria com o presidente Lula, certo? Um óbvio estruturante do nosso estado. Eu sou muito grato por essa parceria, porque a gente avançou bastante em todas as áreas. E nós discutimos, o que ele me perguntou foi o andamento das obras. E, para minha surpresa, o que ele me disse é que as obras do Maranhão são as obras mais adiantadas do PAC. E por isso, certo, eu fiz uma prestação de conta rápida do que a gente vem fazendo, certo, não só em São Luís, mas em todo o estado do Maranhão. São muitas parcerias na área de educação, por exemplo, a distribuição dos estados dos alunos, na área de saúde, a gente construiu esse grande hospital aqui, o Hospital Regional do Hospital da Região Tocantina, certo? A Sailândia recentemente eu assinei um outro serviço para recuperação daquelas erosões que há muito tempo é esperado, 54 milhões. Enfim, as infraestruturas na parte das estradas, tem algumas estradas que estão precisando de melhoria, eu fiz a cobrança da melhoria dessas estradas, a duplicação da MA-010 que vem de Sailândia até Imperatriz, a duplicação aqui na passagem da cidade já foi feita. A primeira etapa, a gente está cobrando agora que seja feita a segunda etapa, de forma que todas essas as obras e ações que estão sendo feitas pelo governo federal, umas em parceria com o governo do estado e outras em parceria certo, com o uso direto pelo governo federal, a gente alinhou com o presidente e colocamos as nossas preocupações daquelas que estão mais avançadas certo, e aquelas que estão mais atrasadas. De forma que essa parceria tem sido muito importante. Então eu sempre defendo a unidade e a parceria. Não é diferente aqui em Imperatriz, não é diferente nos 217 municípios do Maranhão. Aqui nós temos muitas parcerias. E fizemos muitas obras na área de saúde, de educação, de cultura, de praça, a posto de saúde, fizemos uma ampla reforma, um grande trabalho, certo? E vamos anunciar mais obra hoje. Fizemos pavimentação de muitas ruas, melhoramos a nossa universidade. Hoje mesmo eu vou participar da formatura da primeira faculdade de medicina da Moema Sul. Isso é um orgulho para todos nós. Adquirimos um hospital para que eles possam ter aula prática. Estamos em reforma desse hospital, de forma que você for observar em todas as áreas. O governo está presente em todas as áreas. O governo melhorou os serviços e melhorou o atendimento. Com isso, quem ganha a população.
0: Palavras do governador Carlos Brandão em visita à região Tocantina ontem. 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Acélio, eu tô em Timbiras, ansiosa, meu filho. Pra que tu me deres. Égua, tá tudo errado, ó. Pra que tu me deres. 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Rapaz, a professora de português agora se zangou, meu amigo. Ô, a Sulete!

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Do sul do estado eu vou agora para o leste. Para você que mora aqui na região leste, falando especificamente de Timon, tem oportunidade terminando hoje, hein? São 280 vagas para cursos gratuitos, é o Senac e o Senai. É isso mesmo, gente? É isso. Vamos lá, tá aqui no blog do acelio.com.br. Dá uma curiada aí você logo após o programa ou agora mesmo. Pega o celular. Abre aí o blog do acelio.com.br, aí está no ar desde 2011, é sua fonte confiável de informação. Atenção você que quer se qualificar aqui no leste do estado, tá me ouvindo pela Super FC FM 96,5, a poderosa do leste. As inscrições para os cursos profissionalizantes gratuitos da Prefeitura de Timon terminam hoje, 15 de julho. Atenção, rapaziada. Essa iniciativa faz parte do projeto Qualificando e Transformando Vidas, uma parceria da Secretaria Municipal de Desenvolvimento Social com o Senai e com o Senac. Beleza? É tudo gratuito, gente. O objetivo principal da ação é promover qualificação de mão de obra e ampliar as oportunidades de geração de emprego e renda no município. As oportunidades são voltadas exclusivamente para moradores de Timon inscritos no CAD Único, que atendam aos requisitos mínimos de idade e escolaridade exigidos por cada área, certo? Os candidatos podem escolher entre as seguintes opções: mecânica e climatização. Aí tem mecânico de mecânico de motocicleta, injeção eletrônica de motocicleta e mecânico de refrigeração residencial. Vamos para a área de construção civil? Tem vaga, Célio? Tem, ó. Termina hoje, hein? Tem vaga para pedreiro de alvenaria. Vamos para a área de construção civil? Tem vaga, Célio? Tem, ó. Termina hoje, hein? Tem vaga para pedreiro.

0: que dá construção do texto, mas no setor de produção tem vaga ainda para costureiro de máquina reta e overlock. Ok, o processo de inscrição pode ser iniciado de forma virtual ou presencial. Virtual, se abre o Conecta Timon, é um aplicativo da Prefeitura de Timon e você faz por lá. Presencial, você vai no CRAS, o Centro de Referência de Assistência Social aí do seu bairro, procura pelos cursos e se inscreve. Se você faz pelo virtual, atenção, é um aviso, hein? Você precisa ir a um CRAS para confirmar depois presencialmente a sua vaga, só isso. Aí leva folha de resumo do Cade Único atualizada, leva CPF, comprovante de residência de Timon, que não pode ser da região, né, de cidades, e declaração de escolaridade compatível com o curso escolhido. Dá uma olhada no site da Prefeitura de Timon que você encontra mais informações, e estas estão no blog do acelio.com.br. Desde 2011, sua fonte confiável de informação.
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0: Olha que notícia interessante, senhoras e senhores. Um estudo publicado na revista científica Cadernos de Saúde Pública, da Fundação Oswaldo Cruz, estima que mais de 12 mil meninas, olha a idade, de 10 a 13 anos, engravidaram no Maranhão entre 2012 e 2022. A pesquisa também aponta que os registros oficiais de violência sexual são inferiores ao número estimado de gestações nessa faixa etária e identifica maior ocorrência de complicações para mães e bebês quando comparadas às gestações de mulheres entre 20 e 29. Vamos explicar. A pesquisa diz que os números oficiais de violência sexual são menores, são inferiores ao número de meninas engravidadas. Quer dizer o quê? Ou que os casos não são denunciados como violência sexual, ou que eles são normalizados. Essa é a minha opinião. Se eu tenho 12 mil meninas grávidas de 10 a 13 anos, mas o número de denúncias de violência sexual contra vulnerável, abaixo de 14 anos, é menor que isso, tem alguma coisa errada, não tem? Eu não denunciei, eu achei normal, tem um adulto vivendo com uma criança de 13 anos grávida, tem um adulto que engravidou uma menina de 13 anos, 10 anos, e não foi levado ao conhecimento da polícia. Essa é a realidade que está trazendo aqui o Cadernos de Saúde Pública sobre o Maranhão. Sigo eu no texto. Os pesquisadores analisaram informações dos principais bancos de dados do Ministério da Saúde. Entre eles, Sistema de Informações sobre Nascidos Vivos, o SINASC, o Sistema de Informação sobre Mortalidade, o Sistema de Informação Hospitalar do SUS e o Sistema de Informação de Agravos de Notificação. Gente, são

0: 12 mil meninas de 10 a 13 anos que engravidaram entre 2012 e 2022. Inicialmente, a pesquisa identificou 4.839 gestações registradas em meninas de 10 a 13 anos no Maranhão durante o período analisado. Entretanto, os autores estimaram as gestações iniciadas quando as meninas tinham 13 anos, mas que terminaram após elas completarem 14. Com essa metodologia, o número estimado sobe para mais de 12 mil gestações, cerca de 2,5 vezes acima dos registros diretos. Essa é uma realidade exclusiva do estado do Maranhão. Os dados, porque isso acontece em todo o estado, em todos os estados brasileiros, obviamente. Não sou aqui leviano de não falar isso, mas é sim um número preocupante.
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0: 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Uhul!
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6: 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Ei, você tem TDAH? A sério, o que é isso, rapaz? Você tem dificuldade, bora falar a real, você tem dificuldade para prestar atenção a detalhes? Você tem, comete erros com frequência por descuido. Você tem aí uma dificuldadezinha para manter a atenção em tarefas longas. Até mesmo em atividades de lazer, você é desatento. Parecer não ouvir quando alguém dirige a palavra diretamente para você. Isso pode ser TDAH. É assim que é. TDAH. Problemas de organização com tarefas. Você não consegue cumprir prazos. Suas atividades são sempre desorganizadas. Você perde objetos que você precisa ali todo dia. Você precisa de uma chave, você perde. Você precisa de um documento, você perde. Um celular, carteira, você perde. Faz isso? Distrai-se fácil. Por qualquer coisa que te chama a atenção e você já desfoca daquilo que está fazendo, tudo isso pode ser sintoma de TDAH. É o transtorno do déficit de atenção com hiperatividade. Eu vou trazer agora a fala da psiquiatra, doutora Bianca Pessoa, para primeiro nos dizer o que é isso, doutora. Quais são os sintomas na criança, no adulto, como é que eu sei? Epa, tem alguma coisa aqui que pode ser transtorno do déficit de atenção com hiperatividade, TDAH. Fale, doutora Bianca Pessoa.
7: Então, TDAH se caracteriza por desatenção, hiperatividade e impulsividade. Então, se algum desses três domínios estiver trazendo prejuízo ao indivíduo, é o momento em que ele precisa buscar um acompanhamento e uma orientação. existem alguns sinais que são mais frequentes, como, por exemplo, essa criança não consegue ficar parada, é uma criança que começa a ter dificuldade na escola por desatenção, é uma criança que interrompe muito, que não consegue esperar a vez do outro falar por conta da impulsividade, ou até mesmo é uma criança que se machuca com muita frequência porque não tem muito cuidado consigo mesma. No adulto, a gente pode ter sintomas semelhantes, mas no adulto, geralmente, isso vai vir de uma forma um pouco mais velada, com mais dificuldade em entregar projetos, em fazer atividades que exigem muita demanda cognitiva, às vezes em esquecimentos, em distrações frequentes, mas sim, a gente também tem muita impulsividade nos adultos. Então, tem adultos que buscam tratamento por uso de substâncias associadas ao TDAH, às vezes alcoolismo. Então, sim, a gente também tem sintomas diferentes nos adultos.
6: Tá aí a doutora nos explicando, viu, gente? E aí, tem no meio dessa nomenclatura aí a hiperatividade, a impulsividade, você viu o que ela falou? O cara é impulsivo, o cara é imperativo. É aquela inquietação, o cara fica batendo, inquietação motora. Você bate as pernas o tempo todo, os pés, fica mexendo na cadeira. Você tem dificuldade em permanecer sentado, quando isso é esperado, né? Fica sentado, o cara não consegue. Sensação interna de inquietação, de ansiedade constante. Isso aqui é nos adultos mais comum. Mais comum, né? Você tem aquela dificuldade para se engajar em atividade de lazer de forma silenciosa. Você fala demais, fala sem parar. Responde a perguntas antes mesmo que elas sejam concluídas. Você já está atropelando a pessoa e passando. Mas em adulto também isso aqui, né? Você tem dificuldade para esperar a sua vez. Esse é o imperativo, é um impulsivo. Você se intromete em conversa, em atividade dos outros, é o imperativo, é o impulsivo também, é para você ficar ligado. Gente, é preciso um diagnóstico profissional, psiquiatra, que é o especialista mais indicado. O psiquiatra vai falar aí em neurologista, um neuropediatra, né? Para fazer um diagnóstico mais ali nas crianças, nos adolescentes, avaliando também possíveis diagnósticos diferenciais ali neurológicos. O neuropsicólogo, embora ele não prescreva medicamentos, mas ele faz ali uma avaliação, né? Uma bateria de testes que mapeia ali as funções do cérebro, a atenção, a memória. Mas é importante que você passe por um profissional, porque não existe um exame específico assim, examina o sangue, examina não sei o quê, e aí define que o cara tem TDAH. Não. É todo um trabalho, muitas vezes conjunto entre profissionais da área, que acaba diagnosticando esse tipo de transtorno. Não é assim, doutora?
7: O diagnóstico feito pelo profissional, ele é mais fidedigno, é importante que seja feito. Sim, a gente não tem nenhum exame de sangue, nenhum exame de imagem que mostre o TDAH. O que às vezes a gente pode solicitar ao profissional, né, que diagnostica, é uma testagem neuropsicológica, que vai avaliar alguns outros domínios cognitivos, avaliar memória, processamento, velocidade de atenção. Então, a gente às vezes pede esse exame, mas não é também obrigatório e mandatório para o diagnóstico.
6: Para você que está chegando agora ao nosso programa, esta é a doutora Bianca Pessoa, ela é médica psiquiatra, nos explicando sobre o TDAH, transtorno do déficit de atenção com hiperatividade. E agora, para encerrar, ela fala sobre tratamento, né? Importante falar. E ela vai dizer uma coisa muito, muito interessante: o tratamento, ele depende da idade da pessoa. É o chamado multimodal, né? Combinado diferentes abordagens para gerenciar os sintomas e melhorar a qualidade de vida da pessoa. Tem medicamento? Tem medicamento que ajuda a regular os chamados neurotransmissores no cérebro, melhorando o foco e reduzindo a impulsividade. Tem os estimulantes, são a primeira linha de tratamento e os mais comuns, ela vai já dizer. E tem os não estimulantes, que são opções utilizadas quando há uma contraindicação aos estimulantes ou efeitos colaterais severos. Mas, minha gente, isso aqui tem que ser definido por um médico, muitas vezes até por uma equipe médica, para que a gente tenha o melhor resultado. E ainda tem a tal da terapia cognitivo-comportamental, que é uma abordagem psicológica com maior evidência científica para o transtorno, que é o TDAH. Ela ajuda o paciente a desenvolver estratégias práticas para se organizar, gerenciar o próprio tempo, controlar os impulsos e regular a emoção. Doutora, tratamento, por favor, como é feito?
7: O tratamento vai ser bem diferente de acordo com a faixa etária. Então, antes dos 6 anos de idade, a gente pode sim fazer o diagnóstico do TDAH, mas o tratamento vai ser predominantemente psicoterapêutico, psicopedagógico e também orientação aos familiares e à escola para lidar com aquela criança. A partir dos 6 anos, a gente já tem várias outras opções farmacológicas que são as mesmas do adulto. Então, a gente tem esse tratamento que pode ser farmacológico ou psicoterapêutico e na sociedade.
6: Sempre muito bom entendermos sobre as coisas, ficarmos ouvindo coisas que vão ser relevantes para nossas vidas. Muito obrigado à doutora Bianca Pessoa, essa excelente psiquiatra que atua aqui no estado do Maranhão. Essa entrevista ela concedeu ao Grupo Mirante recentemente. Parabéns, doutora, pela didaticidade, né? Pela didática com a qual a senhora se dirige ao público. 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

0: crueldade contra animais. A Polícia Militar do Piauí, por meio do Batalhão de Policiamento Ambiental, prendeu um homem das iniciais JS. Ele é suspeito de matar um cachorro por enforcamento utilizando uma corda e abandonar o corpo do animal em uma área de vegetação no povoado Ema, zona rural do município de José de Freitas. A ação foi realizada pela equipe formada pelo subtenente J. Augusto, terceiro sargento Ferdinaldo e cabo Charles, após uma denúncia de maus tratos a animal, com resultado morte. Ao chegar ao endereço informado, os policiais encontraram apenas o suspeito, identificado pelas iniciais JS. Durante a averiguação, a equipe recebeu a informação de que o animal teria sido morto por enforcamento com uma corda e que o próprio suspeito havia retirado o corpo da residência e o descartado em uma área de matagal. Diante das informações, os policiais realizaram diligências no local indicado e localizaram o cachorro, já sem vida, em meio à vegetação, reforçando os indícios da prática do crime. A ocorrência contou ainda com o apoio do protetor animal Fernando Machado, do lar do Nando. Com base nos elementos constatados, foi dada voz de prisão ao suspeito. No entanto, ele resistiu à abordagem e desobedeceu às ordens legais da equipe, sendo necessário o emprego moderado e proporcional da força para contê-lo, bem como o uso de algemas em razão da resistência apresentada. Após a contenção, o homem foi conduzido à autoridade policial competente para a adoção dos procedimentos legais cabíveis. Isso aqui é muita maldade, né? Sujeito arma uma corda, coloca no pescoço do cachorro e o mata. Esse merece sim uma cadeiazinha. Não tem a menor dúvida. Por quê? Animal completamente indefeso. Se não quer, dá pra doação. Dá um jeito de, sabe, oferece na internet. Tem um cachorro, tal, tal, tal. Aí aparece um tutor, leva, tem muito mais carinho pra fazer. Tá doente? Cara, não tem. Leva aí, ó. Sociedade aí, não tem um rapaz, o lar do Nando. Fala com o Nando. Nando ia pegar. Mas matar, gente. Hoje tem sempre alguém filmando alguma coisa. Tava aí, a pessoa denunciou. E aí, obviamente que deu no que deu aí pra esse rapaz. Espero que ele pegue uma cadeiazinha para aprender. 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
0: Girando com a informação, vamos agora para o município de Jatobá. A pedido do Ministério Público do Maranhão, a Justiça condenou o município de Jatobá a construir um matadouro público adequado às normas sanitárias e ambientais. A administração municipal está obrigada também a criar o Serviço de Inspeção Municipal, órgão regulador e fiscalizador sanitário no município. Outra determinação refere-se à garantia de destinação de interesse público ao prédio inacabado que servia de matadouro. Foi fixada multa diária e pessoal no valor de R$ 2.000 contra o prefeito, caso as determinações judiciais não sejam cumpridas. A multa deverá ser revertida ao Fundo Estadual de Direitos Difusos do Estado do Maranhão. Proposta em 14 de janeiro de 2024 pelo promotor de justiça Carlos Alan da Costa Siqueira, da comarca de Colinas, da qual o município de Jatobá é termo judiciário. Atenção, você está me ouvindo aqui pela Terra FM. Pegamos aqui em Colinas, Jatobá. Então, Fica de olho, o município está condenado a fazer um matadouro, gente. A sentença foi proferida recentemente pelo juiz Silvio Alves Nascimento e já transitou em julgado em julho de 2027. Ninguém disse nada, ninguém fez nada, transcorreu. Olha que foi lá em 14 de janeiro, saiu a sentença, tem o tempo, né? 15 dias geralmente, ninguém se manifesta. Transita em julgado, ninguém pode fazer mais nada, então o município está sim condenado sem poder mais recorrer, ok? De acordo com a sentença, o novo prédio deverá contar com infraestrutura adequada, incluindo espaço para recepção de animais vivos, lavatórios apropriados, equipamentos de esterilização, cadeiras ou caldeiras para cozimento de vísceras, mesas para esfola e sistema de esgotamento com fossa séptica, para evitar o descarte de dejetos a céu aberto. A ação foi proposta após denúncia encaminhada à ouvidoria do Ministério Público, apontando que o abate de gado era realizado aqui em Jatobá a céu aberto e sem fiscalização, gerando riscos de contaminação da carne consumida pela população de Jatobá.

0: Muito bem, já já tem uma informação aqui para quem é de Codó e tá a fim de fazer curso de climatização e refrigeração, e a outra é elétrica residencial. Gente, é muito legal. Dica do Cine Codó. Já já eu vou trazer aqui a palavra do Gilvan. Gilvan Oliveira, ele que coordena a Agência do Trabalho Cine Codó, e a gente vai trazer os detalhes para você que gostaria de se qualificar. Fica ligado. Após o intervalo comercial, eu volto em nome de Lojas Tropical. 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E aí tem de Codó, foi seu José Pereira da Silva, dona Glenda, seu José Pereira dos Santos ganhou uma TV de 32 polegadas, dona Glenda, um celular A07, seu José Pereira da Silva, um fogão 5 bocas realce, e dona Raimunda em Codó, Raimunda Nonata Ferreira Bezerra, uma cama box casal Gazin. Mas aí tem os ganhadores também das outras cidades, por exemplo, aqui em Timbiras, perto de Codó, seu Vitor Ravi da Silva Lima, uma bicicleta Colli Alegra City Aro 26. Joelma Cantania de Silva ganhou uma TV de 32 polegadas, Smart TV. E o Tiago da Costa dos Santos, fogão realce 5 bocas branco em Timbiras. 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E eu também vou relatar aqui ao longo do programa. Intervalo já, volto já.
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3: Muito bem, já estamos de volta. 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
3: Como eu prometi, vou trazer agora o Gilvan Oliveira, senhoras e senhores. Ele é do Cine, Agência de Trabalho do Sistema Nacional de Emprego em Codó, desde o ano 2000, mais ou menos, ou até antes disso. Sujeito super responsável, dedicado à intermediação de mão de obra. O que que o Cine faz? O Cine capta você, você vai lá, faz uma inscrição, coloca seu nome, endereço, tal, telefone atualizado, diz a profissão, o emprego que você almeja. E quando surge a vaga, essa agência em Codó faz a intermediação. Ou seja, empresário, você está precisando do quê? Ah, estou precisando de pedreiro. Nós temos aqui fulano de tal. Essa é a intermediação. Esta semana nós estamos sem vagas, disse o Gilvan a mim. Mas a sério, nós temos cursos de qualificação. Por quê? Porque a qualificação também é importante. Imagine você chegar a uma vaga, abriu a vaga, mas você não tem a qualificação necessária para aquela vaga, para aquele preenchimento, não é ruim? Por isso, além de intermediar, ou seja, além de te oferecer para que a empresa te contrate, o Cine também te qualifica. E é sobre isso, sobre dois cursos de refrigeração, manutenção e refrigeração e elétrica residencial, que o Gilvan vai falar agora para os codoenses que têm acesso ao Cine Codó, que fica ali na Avenida Duque de Caxias. Tudo bem? Vamos ouvi-lo?
5: Dois cursos a ser realizado pelo Cine em parceria com o Senai. Então, é um curso de refrigeração, climatização e refrigeração, e o outro de elétrica residencial. Tá? São 15 vagas para cada curso. Tá ok? Você pode divulgar isso aí, 15 vagas, e as inscrições já estão em aberto.
3: Aí eu perguntei, Gilvan, para onde eu indico que as pessoas possam ir para fazer essa inscrição? Importante, né? Olha o que ele respondeu.
5: Ah, ok, Acélio. Você pode direcionar para o Cine, tá? Ele vem se inscrever aqui no Cine. E quem pode é qualquer pessoa maior de idade, a partir de 18 anos, e que tenha pelo menos o ensino fundamental completo, tá bom? Aí pode se inscrever, tá? Ele estará apto. A documentação tem que ser CPF e RG, viu?
3: Pronto, palavras do Gilvan Oliveira, que é o chefe da agência do Cine em Codó, que fica ali na Avenida Duque de Caxias. Você viu aí os detalhes? Maior de 18 anos, você leva o CPF, leva a carteira de identidade, que ele chamou aí de RG, para fazer a sua inscrição presencial. Repito, dois cursos no Cine com inscrições já disponíveis. Manutenção e refrigeração, você deve ser ar-condicionado, claro, e o outro é de eletricista residencial.

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Em nome do grupo de lojas Cicle Bike, Cicle Motos e Mundo dos Parafusos, deixa eu abrir aqui a minha agenda, porque essa semana eu encontrei ali o meu compadre Toninho, rapaz. Deixa eu ver aqui, cadê, gente? Tá aqui, ó. Compadre Toninho Pancadão, senhor. Ele disse, ei, vem cá, Célio. Vem cá, senhor. Aí eu encostei ali no Largo de São Sebastião, Codó. Disse, aí, compadre, como é que tá? Como é que tá o senhor? Como é que tá? Tá. Como é? Pronto, aí ele disse, olha, eu lhe ouço todos os dias. Ou eu ouço eu mesmo ligando o rádio, ou eu ouço por tabela. Sou obrigado a lhe ouvir. Meio dia pela FCFM. Se rapaz, não conte uma história dessa, não. Me conte direito, seu Toninho. Compadre Toninho Pancadão. Aí ele disse, olha, lá perto, vizinho meu, tem um senhor chamado seu Leônidas. Leônidas Paraibano. Gente boa, da melhor qualidade. Rua da Paz. Rapaz, seu Leônidas não perde um só programa A Conversa com a Célio Trindade. Ele conversa, senhor, não fala isso não, pelo amor de Nossa Senhora. Ele disse, é que eu tô falando, é sério mesmo, compadre. Compadre Toninho Pancadão, seu Leônidas, um abraço, meus amigos. Felicidade para vocês dois. Obrigado pela gentileza da audiência de todos os dias, aqui na Rua da Paz. Será que é aquela da atriz dela, compadre? Eu esqueci de perguntar, porque tem duas ruas da paz em Codó, sabia? A da atriz dela, que vai embora ali para Timbiras, e tem uma outra aqui, parece que no Codó Novo, uma coisa assim. Acho que é da atriz dela. Depois você me conserta aí, compadre. Compadre, tô empancadão. Como é que tá o senhor, compadre? Alô, Vitor! Alô, Laércio! Da Maranhão Motos, é? Rapaz, falei até o nome do negócio. É Box 4 e 5. Lá cada um tem seu box para trabalhar. No Box 4 e 5, a audiência é topada. E as outras, sério? Não tem rádio lá nas outras, não. É 4 e 5... É, os box só ouve o programa Conversa com a Célio Trindade. Foi o que eles me disseram, não fui eu não. Alô, seu Walter, vigilante da Escola do Povoado Recurso, Escola Nossa Senhora das Dores, pai da Graciele, dos netinhos Gael e Zaqueu. Alô, seu Walter. Um abraço aqui pra turma boa da Igreja Batista da Graça. Alô, irmã Maria. Alô, seu Edmilson, é o esposo da irmã Maria, na rua São Vicente, bairro São Raimundo. Isso, nos encontramos lá no Paraíba. Isso aí, tá dentro do Paraíba. Eu sou fã do senhor. Tá bom, eu vou botar seu nome aqui. Compadre Zequinha Agrimensor, rapaz. Rua Antônio Alexandre, São Benedito ou na rua Mariano Sátis. Ele gosta de ficar ali na Praça Ferreira Banho, Praça da Prefeitura. Alô, seu Zequinha, um abraço, meu compadre velho. Em Timbiras, alô, Cláudio Félix, vigilante do Fórum de Timbiras. Cícero DJ Top Pedra, obrigado pela gentileza, irmão. Um abraço também aqui para Dona Maria Ribeiro, ela é lá do povoado Rancho Moriá, ela é mãe do irmão James aqui da oficina, rapaz, aqui no centro não, na Avenida Santos Dumont, numa daquelas transversais, é ouvinte, ali na região da Colônia, do Fundão, Dona Maria Ribeiro, do Rancho Moriá, obrigado, Dona Maria Ribeiro. Grande abraço, conheço seu filho, gente da mais alta qualidade. Alô, Francisco da BTV, aqui pela Nova Bandeirantes FM de Pedro do Rosário. Obrigado, Pedro do Rosário. Pra encerrar, alô, Maurício, motorista de aplicativo aqui de Imperatriz. Ele ouve pelo aplicativo e ouve programa pela FCFM no Radiosnet. Cabra Rebon, ele gostava também de ouvir diretamente pelo som da Cidade FM aqui de Fortaleza dos Nogueiras. Alô, Maurição, grande abraço, irmão. Obrigado pela gentileza, hein?

0: se a pedido dos nossos ouvintes, eu dificilmente abro a agenda de alô, né? Mas hoje eu fiz essa graça. Graças a Deus que eu lembrei. Obrigado, gente. A gente se vê amanhã. Fiquem todos com Deus, se cuidem. Fiquem na paz do nosso Senhor Jesus Cristo. Amanhã o nosso encontro nesse mesmo horário aqui nessa grande emissora já está marcado. Tchau, tchau.
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1: 8:03.
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2: Ô gente, tô de volta aí com o nosso programa aqui na sua Rádio Mania BHS. 8 horas e 30 minutos agora em Barreirinhas. Bom dia, bom dia. Você que tá com a gente, aproveite nessa quarta-feira, hoje, dia 15 de julho de 2026. É um prazer imenso poder estar contigo nessa manhã, levando música para você até as 10 horas, aqui na sua, na nossa Mania BHS, a 92.5 ou 92,5, como muita gente gosta de chamar. Valeu mesmo, olha, chegamos aí no mês de julho, alta temporada aqui na cidade. Muita gente visitando aí os Lençóis Maranhenses, conhecido aí por suas belezas naturais, patrimônio natural da humanidade, reconhecido pela Unesco. E claro, a gente tá por aqui para levar música para você que tá com a gente aí nessa manhã de quarta. Lembrando que daqui a pouquinho tem Núbia com seu Super Manhã até às 12 horas aqui na sua número 1, na number 1 de audiência de ponta a ponta, sempre com você. Quero agradecer a cada ouvinte da Mania BHS, pois nos dá essa oportunidade de estar levando música com credibilidade, com pontualidade, sempre. Todos os dias a gente vai estar por aqui, claro, de segunda a sexta. Era de segunda a sábado, a gente ainda está vendo um horário aí que vai estar fazendo no sábado, porque no sábado agora, de 8, acho que até as 9h30, tem um programa aí das mulheres. Então, bacana. E enquanto isso, de segunda a sexta-feira, a gente está juntos nessa grande jornada para levar música para você aqui na Rádio Mania BHS. E eu vou faturar e daqui a pouquinho tem mais para você.

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2: Tô de volta aí com o nosso Manhã Mania aqui na sua Rádio Mania BHS. Bom dia, já na contagem regressiva para a 40ª Festa do Vaqueiro, a 41ª Vaquejada de Barreirinhas, que vai começar agora dia 20 de julho, próxima semana, e você é o nosso convidado aí para curtir, prestigiar, se divertir, levar toda a sua família, amigos, se divertir na paz, sem confusão, sem brigas. É um momento de confraternização. A vaquejada reúne aí vaqueiros da região, de Barreirinhas, de toda essa região e também de todo o Brasil. Esse ano são R$150 mil em prêmios e grandes atrações nacionais, entre elas Pablo, o rei da sofrência, vai estar se apresentando na abertura. Na terça-feira tem Tarcísio do Acordeon, quarta-feira tem Mega Itamaraty para moçada do reggae. Então esse ano aí vai ter gosto para todo tipo de gosto, com certeza vai ter um pouquinho aí de música preferida de cada público que vai prestigiar cada noite lá na 41ª Vaquejada de Barreirinhas. Vamos ter a rocha, forró, reggae, piseiro, vai ter rei vaqueiro também, vai ter moleca sem vergonha, a caceteira do forró. Fala de moleca sem vergonha, músicas que marcaram época, com certeza você vai curtir. Eu provavelmente irei estar curtindo por lá, moleca sem vergonha. Também quero ir no dia da Silvana Aquino e Berg Rabelo, vai ser bacana demais. Falando em música que marcou, olha só essa daqui, ó. Essa daqui é uma das músicas que você vai curtir na grande vaquejada, Moleca Sem Vergonha, a caceteira do forró.
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2: Então tá aí, gente, estou de volta aí com o nosso programa. Olha só, o nosso break comercial rolou aí pra você e agora a gente vai tocar música. É o que você quer ouvir, na verdade. Você não quer ouvir só os nossos anunciantes, os nossos colaboradores, os nossos patrocinadores, aquela pessoa que confia no trabalho da rádio para anunciar o seu produto, a sua imagem, a sua logo, o seu empreendimento, o seu evento. E a gente está por aqui. Então, você que quer anunciar aqui na rádio, só procurar o nosso departamento comercial. O nosso amigo França Júnior está por aqui todos os dias, claro, atendendo você que quer anunciar e divulgar a sua loja, o seu comércio, o seu evento, a sua festa, enfim, aquilo que você acha que é melhor para o desenvolvimento da venda do seu estabelecimento comercial é aqui na Rádio Mania BHS. Trabalhamos com responsabilidade, pontualidade, levando aí uma divulgação com credibilidade a você que dá aquela preferência em divulgar e anunciar aqui na Rádio Mania BHS. É por isso que a gente agradece, ouvinte a ouvinte, por nos dar essa audiência estrondosa, magnífica que é a Rádio Mania de ponta a ponta, a rádio mais ouvida aqui em Barreirinhas e toda a região. Então, para você que está sempre ligado, muito bom dia. Já, então, a gente vai tocar. E vamos a tocar música agora, vamos tocar música Ragatanga para recordar.
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2: Hoje a história então, sucesso do Matheus e Cauã, Edson e Hudson, Hudson e claro, a música Que Sorte a Nossa. Um abraço aí pra todo mundo. Toquei ainda o som do Ragatanga, a música da Ruge, pra recordar, especialmente pra turmada que tá ouvindo a gente ali na Rua dos Crentes, sempre ligados aí, curtindo a boa música, a boa informação. É a Rádio Mania, sempre levando e inovando pra você com qualidade, com credibilidade. Valeu, gente, já eu vou tocar aí Amado Batista, especialmente é pro meu amigo Wagner, tá ouvindo a gente lá na cidade de Paulinho Neves, sempre ligado com a gente, conectado através aqui da Rádio Mania BHS. Então, para você, Wagner, que pediu, tá aí o sucesso de Amado Batista, uma sequência bacana para você.
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1: 10h28.
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0: Obrigado, Bruno.
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1: 11:48. 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
2: Meio-dia e 5.
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1: 12:41.
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1: 1 hora.
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1: O Tribunal de Júri da cidade de Arame condenou Fernando Souza da Silva a 18 anos de prisão pelo homicídio da sua companheira, Isene dos Santos Silva. O crime foi praticado em agosto de 2013, no interior da residência da família, durante uma discussão conjugal e na presença dos filhos menores. A vítima foi atingida por um disparo de espingarda. O banco de leite do Hospital da Universidade Federal do Maranhão está com estoque reduzido e precisa de doações para manter o atendimento aos recém-nascidos internados, especialmente prematuros e bebês de baixo peso. As mães interessadas na coleta domiciliar devem entrar em contato através do telefone 98991-636833. Mais informações você confere aqui, na sua emissora e em nosso portal Central de Notícias Brasil. .com.br.
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1: Oi, boa tarde.
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3: 1:59.
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6: O Tribunal de Júri da cidade de Arame condenou Fernando Souza da Silva a 18 anos de prisão pelo homicídio da sua companheira, Isene dos Santos Silva. O crime foi praticado em agosto de 2013, no interior da residência da família, durante uma discussão conjugal e na presença dos filhos menores. A vítima foi atingida por um disparo de espingarda. O banco de leite do Hospital da Universidade Federal do Maranhão está com estoque reduzido e precisa de doações para manter o atendimento aos recém-nascidos internados, especialmente prematuros e bebês de baixo peso. As mães interessadas na coleta domiciliar devem entrar em contato através do telefone 98991-63-6833. Mais informações você confere aqui, na sua emissora e em nosso portal Central de Notícias Brasil. .com.br.
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Muito boa tarde, ouvintes da Rádio Mania BHS, a partir de agora no seu rádio, a partir de agora no seu aparelho tecnológico, linha direta com os fatos, aqui na apresentação eu mesmo, Heitor Gomes, com você, até às 15 horas, trazendo muita informação, aqui sim, agora a frequência do jornalismo aqui na Rádio Mania. 14 horas e 13 minutos, hoje quarta-feira, 15 de julho de 2026. Mais uma vez estamos no ar para toda a cidade de Barreirinhas, toda a região dos Lençóis e Delta das Américas e todos aqueles que estão ouvindo em outras cidades, para o Brasil, para o mundo. Linha direta com os fatos aqui na Rádio Mania. Olha, 5 suspeitos de ataque contra grávida e filho em São João Batista já morreram em confrontos.

São João Batista. Olha, São João Batista, o município de São João Batista tem vivido situações difíceis quando uma facção criminosa, integrantes, né, de uma facção criminosa, invadiram uma casa de uma jovem senhora gestante, grávida, e ela foi alvejada com tiros juntamente com seu filho. Mas a polícia está à procura dos faccionados que fizeram essa barbaridade com esta mulher. Até agora, 5 homens morreram em confronto com a polícia, segundo informações. Também tem um preso, não é isso? Olha, São João Batista subiu para 5 o número de suspeitos mortos em confrontos com a polícia após o ataque que matou uma mulher grávida e o filho dela de 4 anos. O crime contra Samira Costa Correia e o filho Ian Caleb Costa Santos ocorreu no dia 10 deste mês, no povoado Olho d'Água dos Bodes, na zona rural de São João Batista, na Baixada Maranhense. De acordo com informações policiais, as duas mortes mais recentes ocorreram nesta terça-feira 14, durante ações realizadas para localizar os investigados pelo duplo homicídio. Daniel Braga Araújo foi morto em São Luís e Roberdan Fonseca Gomes morreu na cidade de São João Batista. A polícia à procura ainda dos outros integrantes que participaram desse crime cruel que tiraram a vida dessa moça e aí do seu filhinho. Crime estúpido, bárbaro, tirando a vida de uma pessoa inocente, de uma criança inocente. 14 horas e 6 minutos, você está ouvindo aqui o Linha Direta com os Fatos. Na apresentação, eu mesmo, Heitor Gomes, com você até as 15 horas.

14 horas e 7 minutos, você está ouvindo aqui pela Rádio Mania, o Linha Direta com os Fatos. Aqui na apresentação, eu mesmo, Heitor Gomes, com você. Homem reage a assalto, mata suspeito com facão e com passa morre ao trocar tiros com os policiais aqui no Maranhão. Vamos agora para Buriti. Olha, dois suspeitos de assalto morreram após uma tentativa de roubo de moto registrada na zona rural de Buriti, no interior do Maranhão. Segundo a PM, um deles foi atingido com golpes de facão pela vítima e o outro morreu após trocar tiro com os policiais durante as buscas. Olha, o caso aconteceu no povoado Barra Nova. De acordo com a PM, os suspeitos tentaram roubar a moto de um homem de 45 anos usando um revólver. Durante a ação, a vítima reagiu e atingiu um dos suspeitos, identificado como Lucas Silva da Conceição, com golpes de facão. Em seguida, o segundo suspeito, Bruno Rocha Pinto, atirou contra o homem. A vítima foi socorrida e encaminhada para um hospital em Caxias. Segundo a polícia, o estado de saúde dela é estável após a tentativa de roubo. Os dois suspeitos fugiram e se esconderam em uma área de mata na região do povoado. Durante as buscas, equipes do 44º Batalhão da Polícia Militar localizaram Bruno Rocha Pinto, que ainda estava armado com um revólver. Segundo a PM, o suspeito atirou contra os policiais que reagiram. Bruno foi atingido e chegou a ser socorrido, mas não resistiu aos ferimentos.

14 horas e 10 minutos, você está ouvindo por aqui na Rádio Mania, o meu, o seu Linha Direta com os fatos. Vai um alô aí para os nossos ouvintes nos povoados, nos bairros, nas cidades vizinhas. A todos que ouvem a gente, obrigado pela audiência. Hoje, quarta-feira, 15/7/2026, Linha Direta com os fatos, trazendo informações para você na íntegra.

14 horas e 11 minutos aqui na nossa cidade, querida Barreirinhas, capital dos Lençóis Maranhenses. Você que ouve a gente, sempre agradecendo a você pela audiência, pelo carinho. Aqui a notícia, ela é para você, ouvinte, claro, ficar bem informado do que está acontecendo no estado do Maranhão, no Brasil e no mundo. 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E vamos trazer notícias agora para você. Casal de influenciadores é preso na Vila Nova, suspeito de divulgar bets e lavar dinheiro. Essas bets tá dando o que falar, hein?

0: Vamos agora para a capital maranhense, a Grande São Luís, onde vamos falar aqui agora desse assunto aqui que está repercutindo. Um casal de influenciadores, Ana Carolina Costa Lopes e Thalisson Márcio Mendes Lopes, foram presos, né? Preventivamente, na manhã desta quarta-feira, 15, no bairro Vila Nova, em São Luís, durante uma operação contra a divulgação de bets ilegais e lavagem de dinheiro, segundo a Polícia Civil do Maranhão. Os investigados movimentaram mais de 12,5 milhões em um curto período de tempo. É dinheiro e muito dinheiro. Olha, batizada de última rodada, a operação cumpriu ainda mandados de busca e apreensão na residência do casal. A justiça também determinou o sequestro de veículos e bloqueios de bens e valores até o limite de 12 milhões. Eita, é dinheiro pra ninguém botar defeito. Só tem uma coisa, né, gente? É dinheiro ilegal, essa é a realidade, tá? É dinheiro ilegal, né, isso aqui. Então, a gente sabe que é muito dinheiro, mas ilegal. É muito bom quando a pessoa trabalha, faz seu trabalho digno. Eu não tenho nada contra os influenciadores, jamais. São meus colegas, meus parceiros, muitos aí, né, de trabalho. Mas é muito bom quando ganha dinheiro legal, né? Sem falcatrua, sem estar extorquindo e etc, etc. Então, trabalhar dignamente é a melhor coisa que tem, tá? E aqui, o casal foi preso aí, né? Por divulgação de jogos de azar, tá? Os jogos de azar. Recebia, né, benefícios sociais. Gente, é fora de sério isso aqui. Olha, tem muita gente aí que vai se complicar, hein? A polícia vai prender muita gente aí que tá nessas falcatruas, nessa máfia desses jogos de azar aí, viu? É fazer um serviço digno, né? Fazer um trabalho digno. Eu admiro muito os influenciadores que vão ali.
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são qualificadores. Rapaz, negócio sério, né? Olha, hoje eu trabalho todo dia. Todo dia. Não é fácil não pra nós. Aí é quando o indivíduo se acostuma com dinheiro fácil, meu amigo. Ah, é difícil. Aí só quando ele cai mesmo numa situação dessa aí. E às vezes nem larga, né? Quando é solto, quando vai pra rua de novo, volta a fazer a mesma coisa. Pá, peraí, brincadeira. Às vezes quer luxar, né? E quer ter um. Tá igual a música do Thierry, né? O Cabeça Branca, o dono da lancha, né? Aí querem luxar e etc. Bom, gente, o negócio é trabalhar. Trabalhar dignamente e conquistar o seu dinheiro digno para o seu sustento, para o seu benefício, tá? Graças a Deus, eu conheço hoje muitos jornalistas, muitos colegas, influenciadores que trabalham, né, como a gente, estão aí ganhando seu dinheiro dignamente. Isso é muito bom. 14 horas e 16 minutos.

Muito bem, 14 horas e 17 minutos. Dezoito minutos, né? Aqui na cidade de Barreirinhas, a capital dos Lençóis Maranhense. Você que ouve a gente, obrigado pela audiência. Polícia procura suspeito de agredir companheira com socos e fazer quebra-quebra no alto do Turu. E não pegaram esse vagabundo, não. Tem que pegar ele e dar uma surra nele também. Gosta de bater mulher, esse covarde, né? Muito bem, voltando aqui, deixa eu falar desse caso. Fui lá em São José de Ribamar. Tô olhando aqui as imagens. Deixa eu ver aqui. Só um momentinho. Rapaz, o rosto da mulher. Eu tô vendo aqui as imagens, o rosto da mulher, né? Tá com hematomas, o olho com hematomas. Tá? Eu tô olhando aqui nas imagens aqui do site do Imirante, tá? E o covarde, né? Um covarde, um cara desse que bate numa mulher, tá? O cara agrediu a mulher com socos, danificando o rosto da mulher, tá? Mas a polícia, eu vou ver aqui já, se a polícia pegou esse bandido, tá? Esse agressor vagabundo, que o lugar dele é na cadeia. Vamos ver aqui. São José de Ribamar. Vamos para São José de Ribamar? Vamos lá? Muito bem. Olha, uma mulher ficou ferida após ser agredida com socos pelo companheiro no último domingo 12 no bairro do Alto do Turu, em São José de Ribamar, na região metropolitana de São Luís. O agressor ainda não foi preso, mas tem que ser preso e apanhar bastante da polícia, esse vagabundo, pra ele aprender nunca mais bater em mulher, tá? Eu falo assim, gente, mas a polícia não bate em ninguém, viu? A polícia faz a justiça, prende e coloca o indivíduo lá atrás das grades, tá? Olha, segundo a Polícia Civil, o casal havia retornado de uma festa quando iniciou uma discussão dentro de casa. Durante o desentendimento, o homem teria quebrado objetos da residência e, em seguida, desferido vários socos contra a mulher. Esse covarde, ele vai ser preso. O cara que bate numa mulher é um covarde. Tá. Quer dizer, ele acha bom quando ele chega. O comer tá pronto. Não é isso? O comer tá pronto. Roupa lavada, passada. Tá? Aí ainda pede o cheiro pra mulher. A mulher vai, cheira o praga ruim. Depois faz isso com a mulher. Você entendeu? Aí danificou o rosto da mulher. Eu tô vendo aqui na imagem. Tá aqui no site do Imirante. Vai um alô aí para os nossos amigos da Mirante. Danificou o rosto da mulher. Eu tô vendo aqui na imagem, tá aqui no site do Imirante.

E aí, nessa discussão, o cara danificou o rosto da mulher dando socos, tá? A mulher sofreu ferimentos no rosto, mas não procurou ajuda imediatamente. Depois, ela registrou um boletim de ocorrência no plantão especializado da Polícia Civil e solicitou medidas protetivas de urgência contra o investigado. É muito bom quando a mulher tem essa coragem. É, a mulher tem que ter essa coragem. Porque muitas das vezes o indivíduo, ele ameaça a mulher. Ameaça a mulher. Ó, se for da parte de mim, tu vai ver o que eu vou fazer contigo. Da parte desse vagabundo mesmo, bota ele na cadeia pra ele aprender a respeitar e não bater mais em mulher. Tá? Atenção, mulheres que me ouvem, você que muitas das vezes é agredida, você que é vítima de violência doméstica, olha, se o covarde tá lhe batendo, se o covarde tá espancando, ligue pra polícia e bota esse vagabundo na cadeia. Aí sim ele vai aprender a respeitar você, mulher. 14 horas e 22 minutos.

14 horas e 23 minutos, você ouve aqui na Rádio Mania BHS, o Linha Direta com os Fatos, eu mesmo apresentando para você e trazendo informações na íntegra.

Muito bem, 14h23. Olha, você que ouve a gente em qualquer ponto da cidade, você que ouve a Rádio Mania BHS, você que nos dá essa audiência maravilhosa todos os dias, agradecemos a você pela audiência. Quero mandar um alô aqui para o Dr. Cristiano Morita, delegado regional de polícia aqui de Barreirinhas, que dá aí apoio tanto na região dos Lençóis quanto na região no Delta das Américas. Também vai o meu alô aí para o nosso comandante do 2º BPTUA, o comandante Tenente Coronel Ramon Gacês, também já esteve com a gente aqui. Vai meu alô aí para o Dr. Tiago Rodrigues, secretário de Segurança Cidadã aqui do município. Também mando um alô aí especial para o comandante do Corpo de Bombeiro, o Capitão Calisto. Vou mandando também um alô especial aí para o meu amigo irmão Hilton Silva, diretor do Departamento Municipal de Trânsito aqui da cidade de Barreirinhas. Também para o seu comandante José de Ribamar e da Guarda Civil Municipal. Gente, você que pode participar com a gente, mandar sua mensagem, olha, mande aqui para a Rádio Mania BHS. Estamos aqui para atender você, tá? E com certeza, se você ouvir seu áudio, e se for cabível colocar no ar, coloca. Senão, a gente fala somente o que você deseja falar aqui através dos microfones da Rádio Mania. A auditoria do Ministério da Saúde no Hospital da Criança dura 3 horas e relatório final deve sair nos próximos dias. Rapaz, ontem eu falei sobre isso aqui, lá do Hospital da Criança, lá em São Luís. E o negócio tá sério, hein? Lá no Hospital da Criança. Auditoria realizada por técnicos do Ministério da Saúde no Hospital da Criança Odorico Amaral de Matos, em São Luís. Durou cerca de 3 horas nessa terça-feira 14. O relatório final da vistoria aí do Ministério da Saúde deve ser divulgado nos próximos dias. A equipe esteve no local para apurar denúncias relacionadas ao funcionamento aí das unidades de terapia intensiva UTIs, UTIs pediátrica da unidade. Olha, a equipe do Ministério da Saúde veio de Brasília e é coordenada aí pelo

diretor do Departamento Nacional de Auditoria do Sistema Único de Saúde, DENASUS, Rafael Bruxelas. Olha, de acordo com o diretor, a auditoria não é uma visita de rotina, mas uma ação de urgência diante das denúncias encaminhadas por pais de pacientes à ouvidoria do Sistema Único de Saúde, SUS. E o negócio vai ser resolvido, com certeza. Olha, 14 horas e 26 minutos, você ouve aqui pela Rádio Mania BHS, Linha Direta com os Fatos, eu mesmo, Heitor Gomes, com você até as 15 horas.

14 horas e 27 minutos, aqui na cidade de Barreirinhas, capital dos Lençóis Maranhense. Você que ouve a gente, que já agradeço a audiência. Quero mandar um alô aí para nossos ouvintes lá no Laçador, seu Alberto, e também o Raimundinho, mandando um alô aí para Nice lá no Sobradinho, também ouvindo a gente aqui pelas ondas sonoras da Rádio Mania. Olha, gente, vamos a outra notícia aqui. Moradores protestam contra despejo e bloqueio à estrada de Ribamar no Ubatuba. Já eu trago essa notícia aqui.

14 horas e 28 minutos, você está ouvindo aqui o Linha Direta com os Fatos. São José de Ribamar. Vamos lá para São José de Ribamar. Deixa eu só ajeitar aqui o BG. Moradores realizaram um protesto na manhã desta quarta-feira 15 na MA-201, a estrada de Ribamar, no bairro Ubatuba, em São José de Ribamar. A manifestação ocorre em defesa de cerca de 100 famílias que estão sendo retiradas da Vila Vitória 2, comunidade onde vive aproximadamente 20 anos. Segundo os manifestantes, um homem obteve na justiça o direito sobre a área e agora reivindica a posse das terras. Rapaz, complicado, hein, isso aqui. O povo está 20 anos nessas terras. 20 anos. Agora o suposto dono ganhou na justiça e quer as terras. Já que a justiça comprovou que ele é o dono, se comprovou, né? Não tira o pessoal não, rapaz. Lotia, né? É só fazer, lotear e vender para o povo que ali está, para não tirar o povo. Porque se ele ganhou na justiça e a justiça deu direito de posse de terra, ele é o dono da terra. Lamentavelmente, ele é o dono da terra. Mas essas famílias estão aí há 20 anos. Não é para tirar eles de lá. Por que que não... Vai lotear, faz os lotes e vende para o pessoal. É, que não tem condição de pagar tudo, vamos parcelar aí. Pô, tem que ser amigo também, né? Mas 20 anos, pô, morando lá. Aí os caras vão tirar agora. É brincadeira, né, gente? Moradores protestam contra o despejo e bloqueio à estrada de Ribamar, no Ubatuba, gente. Olha, durante o protesto, os moradores queimaram pneus e bloquearam o trânsito nos dois sentidos da rodovia, afetando tanto quem seguia em direção a São Luís, quanto quem trafegava para São José de Ribamar. Eu estou olhando aqui as fotos, o negócio foi sério, hein? Muito sério lá. Equipe da Polícia Militar estão no local e dialogaram, né, com os manifestantes, que liberaram a via depois de 8 horas. Bombeiros foram acionados para apagar as chamas. Eu tô vendo aqui as fotos, né? É, lá da manifestação. Ali próximo, Mix Mateus, ali da estrada de Ribamar. Deixa eu ver aqui. É, isso aqui foi pela manhã? Foi, aconteceu às 8 horas e 24 minutos. Lá em na estrada de São José de Ribamar. No bairro aí, no Ubatuba. 14 horas e 32 minutos.

14:34 na capital dos Lençóis Maranhenses, horário de Brasília. Falamos aqui dessa manifestação lá na estrada de Ribamar. Os moradores estão reivindicando aí as autoridades que tomem uma providência. Eles estão morando há 20 anos nas terras e agora, segundo as informações, né? O dono apareceu e ganhou na justiça aí as terras, né? E agora, o que fazer? Esperamos que as autoridades se manifestem aí, ou compre a terra de esse povo, ou o dono vai lotear tudo e parcelar e vender pro povo. Não pode tirar esse povo assim, gente. Esse pessoal tá há muito tempo aí nessas terras. Fica assim, difícil, né? Você, são 100 famílias, poxa, agora eles vão sair dessas terras, eles vão pra onde, minha gente? Poxa, é tão difícil. Pessoas que já estão acostumadas ali. Seria muito bom, né? Se o dono das terras conversasse. Olha, gente, eu vou lotear para vocês. Vamos parcelar e vocês vão me pagando. Tal dia, assim, etc. Isso seria bom, né? Uma negociação. Esperamos que aconteça, né? Que as pessoas não saiam das suas casas. Porque se a justiça determinou, aí só o dono para fazer um acordo, né? 14:36. Vamos falar de esporte, gente. De esporte. Espanha vence a França e garante vaga na final da Copa do Mundo.

Muito bem, vamos ver aqui agora as notícias. Ontem, quem assistiu a partida aí de seleção da Espanha e da França? Rapaz, a França, né, tava imbatível. O Mbappé tava se achando demais. Mas o que acontece é que a Espanha derrubou a França. A Espanha venceu a França por 2-0 nesta terça-feira em Dallas, nos Estados Unidos, e garantiu a vaga na final da Copa do Mundo. É. O Isabaldo de pênalti abriu o placar no primeiro tempo. Pedro Porro ampliou na etapa final para confirmar a classificação espanhola. Hoje joga Argentina e Inglaterra, né? E aí, quem você acha que vai vencer esse duelo? Rapaz, eu vou dar minha opinião aqui. Eu tô acreditando na Inglaterra, né? Que a Inglaterra pode derrubar a Argentina, tá? Aí do Messi. Messi se acha, né? Mas a Inglaterra aí tem uns caras bons que joga. E vamos ver aí hoje. O Mbappé também se achava, né? Mas caiu, a Espanha passou. E hoje a Argentina também vai cair, né? Eu creio que só tem brasileiro, não tem argentino me ouvindo. 14 horas e 38 minutos.

Ainda falando de futebol, falando de esporte, Copa do Mundo, Cucurella, por que lateral da Espanha na Copa do Mundo é amado e odiado? Olha, gente, Cucurella pra mim, poxa, o cara joga demais, hein? Cucurella é um excelente lateral esquerdo, é o lateral da Espanha que joga demais, tá? E quem acompanha os jogos da Espanha, né, já recebeu, já percebeu, melhor falando, que Marc Cucurella dificilmente passa desapercebido, né? Seja pelo cabelo volumoso, pelo estilo aguerrido de marcar, ou pelas polêmicas, né, acumuladas nos últimos anos. O lateral esquerdo do Chelsea, que já foi vendido ao Real Madrid, se tornou um dos jogadores mais contestados do futebol europeu. O que parece é que apenas a torcida da Espanha gosta do jogador. Rapaz, olha, eu particularmente, eu admiro muito o Cucurella. O Cucurella é um excelente lateral esquerdo. O cara joga demais. Admiro muito o Yamal também, que é um atacante excelente, jovem, de 18 anos, que vem se revelando no futebol espanhol, tá? E ontem a Espanha foi lá e venceu a França por 2-0. Lamentavelmente, a nossa seleção brasileira saiu das oitavas. Mas enquanto houver essa máfia miserável no futebol do Brasil, nós não vamos ter Copa, não vamos ter título tão cedo, tá, gente? Aí você pode me perguntar agora aí, rapaz, máfia, é a máfia do futebol, a máfia dos patrocinadores, tá? Enquanto a Nike, Adidas, tiverem patrocinando a CBF, vai vir quem eles querem, e nem quem, por mim, olha, o Ancelotti já tinha caído fora. Eu vi um deputado colocando um projeto de lei na Câmara Federal para não ser mais convocado jogadores que jogam na Europa, tá certo, gostei de ver. E queria que fosse aprovado, né, esse projeto de lei aí desse deputado, que eu esqueci o nome dele aqui, o cara tá de parabéns, o senhor lá. Tá de parabéns, poxa. Todas as vezes, né, os caras vão lá e convocam, né, os caras lá de fora, é o Rafinha, é o Marquinho, é o Casimiro. Ó, gente, o Brasil, o futebol brasileiro, sei que os caras são brasileiros, mas estão lá na Europa, poxa. O futebol brasileiro, eles tem jogadores bons aqui. Nós temos Pedro, lá o centroavante do Cruzeiro, né? Caio Jorge, né? Se não me falha a memória. O cara joga demais, poxa. Então ficou muitos jogadores brasileiros sem ser convocado. O técnico, manda aquele técnico embora, aquele cara, o Ancelotti, manda ele pra Itália de volta pro lugar dele, pro Real Madrid, onde ele veio. Nós temos técnicos excelentes no Brasil, gente. Então eu acho o seguinte, se essa lei, esse projeto de lei for aprovado lá do deputado que colocou lá no Congresso Nacional para não ser mais convocado jogadores que jogam lá no exterior, eu, rapaz, vou aplaudir. Por quê? Porque esses caras aí, como falou o craque Neto, grande craque Neto, pô, eu admiro o Neto, muita gente fala do Neto, né, lá dos donos da bola, poxa, mas o Neto é um cara que entende de futebol. Aí eu vejo pessoas, ah, o Neto é chato, o Neto é isso. Não, o Neto é um cara excelente, um excelente apresentador, tá? O Neto é um cara que tem ali um conhecimento extraordinário do futebol, gente. E o Neto disse uma coisa muito importante, muito interessante. Ele disse, pra que convocar esses caras? Esses caras já vêm aí, ó, de duas Copas e não ganharam nada. Vão convocar eles de novo. Perderam a terceira Copa. E o Neto tá certo. Quem conhece de futebol sabe, né, gente? O Neto tá certo. Então, o que acontece? A seleção brasileira, eu sempre falo uma coisa. Se der liberdade pro técnico convocar os jogadores, a seleção brasileira é outra. Mas enquanto os patrocinadores, os empresários tiverem dando pressão na CBF, dando pressão não, derramando dinheiro pro presidente da CBF, lá pra quem eles querem lá, poxa, não vamos ter nunca uma convocação digna para a seleção brasileira, Nós não estamos hoje na final, não somos finalistas da Copa do Mundo, gente,
culpa de empresários, de jogadores, de empresas que patrocinam a CBF, do presidente da CBF, de toda essa cúpula corrupta que tem no futebol. Tá? Então é o seguinte, eu espero que esse projeto do deputado, eu me esqueci o nome do deputado, rapaz, que colocou lá na Câmara Federal, para que não seja mais convocado jogadores de fora, nem o Brasil, jogadores que jogam no exterior e nem técnicos estrangeiros para a seleção brasileira. Se for aprovado, vai ser muito bom. E nós temos, aqui no Brasil tem muitos jogadores. Muitos jogadores. Olha, eu me lembro o seguinte, eu vi o Luxemburgo dando uma entrevista, grande técnico do futebol brasileiro, e o Luxemburgo dizia, gente, vamos voltar a buscar os jogadores lá do Barrão, das areias, os caras que jogavam. Aí trazer para um clube profissional, o técnico ia lapidar eles em algumas coisas. E o cara jogava, maravilha. Eu não estou aqui dizendo para tirar os CTs, né, dos clubes que formam jogadores, não, gente. Quem se forma no CT, tudo bem. Mas nós temos muitos jogadores aí que precisam de uma oportunidade. Pô, só porque o cara não passou pelo CT, o clube não aceita mais. Antigamente aceitava, né? Eu me lembro. Eu, nos anos 80, eu morava em Belém do Pará, no bairro de Incoraci. Eu vi muito Paysandu, o clube do Rema, Tunda Luz, jogar. E esses clubes recebiam muitos jogadores, né? Eu me lembro que tinha o Campeonato das Indústrias. Nesse tempo era muita indústria em Belém. E daquele Campeonato das Indústrias, né, se revelaram muitos jogadores pro futebol profissional do Pará. Eu lembro do Tarciso, que jogava numa fábrica, num time de uma empresa chamada Santa Maria, que era uma fábrica de sabão lá em Belém, em Coracê. E ele jogou nessa indústria, no time dessa indústria. Aí foi para um clube chamado Santa Rosa, que era um clube que tinha lá em Belém, não sei se voltou para a elite do futebol paraense. E aí de lá ele foi para o clube do Remo. Cara, então isso é o quê? Poxa, o cara mostrou futebol e vi muitos jogadores que jogavam indústria, tá? Que foram jogar profissional, que os caras jogavam demais. Jogadores que vieram do interior do Pará, enfim. E não estou dizendo que o ICT é tão errado, não é isso. Não, os que estão no CT, muito bem, os caras estão sendo formados. Poxa, mas vamos olhar com carinho aí para alguns jogadores que nós temos no Brasil. Não vamos olhar só para jogador do Rio e São Paulo, né? Que estão na Europa. Pô, Maranhão tem jogador bom. Lá no Ceará, no Pará, tudo tem jogadores bons, cara. Em outros estados do nosso país. Eu acho que o técnico da seleção brasileira, vou mandar olheiro, né, para que possa ver nossos jogadores e vamos ver aí, fazer uma seleção para nós, né, ver quem são os melhores. Então é isso. O que eu tô falando aqui, gente, é uma pura realidade, tá? Uma pura realidade. Eu me lembro que tinha um clube que disputava Campeonato Paraense lá do bairro que eu morava, o Pinheirense era um clube que disputava Campeonato Paraense. Quantas vezes viu o Rema, a Tuna Luso, o Paysandu jogar lá no campo do Pinheirense? Me lembro do final do Luizinho da Zarábia, que era um jogador, rapaz, o cara era demais. Lamentavelmente morreu com 32 anos com infartou, né, num hotel, acho que lá na Almirante, ele morava num hotel, não, era num hotel mesmo, né? Ele morava lá. Não, morava num apartamento ali, acho que no Almirante Barroso, por ali. E um dia o Luizinho passou 3 dias sem aparecer na concentração do Remo. Tinha 32 anos, né? Veio do Rio de Janeiro, atuou em vários clubes, né? O Luizinho, cara, muito bom, excelente mesmo jogador, tá? E aí, faleceu rápido, com 32 anos. Mas muitos jogadores vieram dos campos de barro, né? De areia. Hoje não, hoje os clubes não aceitam mais. Mas eu vi o Luxemburgo falando sobre isso. Vamos aceitar os jogadores. Poxa, os caras que jogam tanto têm oportunidade. Olha, a nossa seleção brasileira precisa ser mudada, gente. Eu sempre falo uma coisa, vou falar aqui, eu tô falando agora de futebol aqui, esqueci um pouco de matéria policial, de matéria de política. Vou falar agora, eu tô encerrando já aqui o assunto sobre futebol.
tá? Eu sempre falo uma coisa, ó, pra mim, eu, a seleção que foi convocada pelo Dorival Júnior, a primeira convocação do Dorival foi pra jogar contra a Inglaterra, que tá aí na final, na semifinal, né? Joga hoje contra a Argentina. Se não me falha a memória, a seleção ganhou de 2-1. Teve até um gol do Endrick. O segundo jogo foi um amistoso também com a Espanha. Empatou 3-3. Se hoje o Brasil pegar a Espanha, meu pai do céu, vamos passar uma vergonha grande. Então assim, ali eu vi que o Dorival Júnior convocou a seleção de livre e espontânea vontade dos jogadores que ele queria que tivesse na seleção. Mas depois, igual ao barulho do Dorival, rapaz, enrolaram, e a máfia entrou, e dinheiro. Acabou sendo a seleção, o cara desmoralizado, porque não teve voz para convocar uma seleção como ele queria. Essa é a realidade. Mas é isso. Esperamos que mude, né? O futebol brasileiro. 14 horas e 49 minutos.

Muito bem, ouvintes da Rádio Mania, em cima de 14 horas e 51 minutos, você está ouvindo aqui o Linha Direta com os Fatos, aqui pela Rádio Mania BHS. Hoje tem um confronto entre Inglaterra e Argentina. Olha, você não vai perder, hein, nem eu. Hoje eu quero ver a Inglaterra e a Argentina jogando. 14 horas e 51 minutos. Quero mandar um alô especial para todos os ouvintes que estão ouvindo a gente. Agradeço a audiência, tá? O carinho. Que Deus abençoe a todos, né? Com toda a sorte de bênçãos dos céus. E é isso. Olha, estou quase chegando aqui ao final do programa, faltando aí apenas 9 minutos para encerrarmos o programa, ainda tem alguns minutos, tá? Para a gente falar aqui ainda de assuntos relacionados às notícias, né? Homem baleado na nuca em tentativa de homicídio na vila em Bratel, tá? Um homem ainda não identificado foi baleado na madrugada desta quarta-feira, 15, na rua 6 de abril, na Vila Embratel, em São Luís. A vítima foi encontrada caída na via, com um ferimento provocado por disparo de arma de fogo na região da nuca. Segundo informações da Polícia Militar, o caso chegou ao conhecimento do Centro Integrado de Operações de Segurança Pública, CIOPS, após ligações informando que havia uma pessoa ensanguentada caída no local. Inicialmente, houve a suspeita de que um homem estivesse morto, mas novos chamados confirmaram que se tratava de uma tentativa de homicídio. Uma equipe do 1º Batalhão de Polícia Militar foi enviada para atender a ocorrência e constatou que a vítima estava em estado grave, mas ainda apresentava sinais vitais. O serviço de atendimento móvel de urgência, SAMU, foi acionado e realizou os primeiros atendimentos. Em seguida, o homem foi encaminhado ao Hospital Municipal de Joalma Marques, o Socorrão 1, para receber atendimentos médicos. Até o momento, a polícia não identificou a autoria, a motivação do crime, né? Ou a dinâmica, tá? Da tentativa de homicídio. De acordo com a PM, moradores que estavam no local se recusaram a passar informações sobre o caso.

Muito bem, muito bem. Estamos já chegando ao final aqui do Linha Direta com os Fatos. Olha, eu quero agradecer a audiência, o carinho de todos, você que sempre ouve a gente, você que sempre está conectado, sintonizado com a Rádio Mania BHS. Obrigado, gente. Eu volto amanhã às 14 horas com mais um Linha Direta com os Fatos. Fique todos na graça e na paz do nosso Mestre Jesus. Música.

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1: 3:16.

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2: 6:53.

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1: O Tribunal de Júri da cidade de Arame condenou Fernando Souza da Silva a 18 anos de prisão pelo homicídio da sua companheira, Izene dos Santos Silva. O crime foi praticado em agosto de 2013, no interior da residência da família, durante uma discussão conjugal e na presença dos filhos menores. A vítima foi atingida por um disparo de espingarda. O banco de leite do Hospital da Universidade Federal do Maranhão está com estoque reduzido e precisa de doações para manter o atendimento aos recém-nascidos internados, especialmente prematuros e bebês de baixo peso. As mães interessadas na coleta domiciliar devem entrar em contato através do telefone 98991-636833. Mais informações você confere aqui, na sua emissora e em nosso portal Central de Notícias Brasil. .com.br.
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3: 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Informa a hora certa. 4:01.
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2: 4 e 14.

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4: 4:18.
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0: hora certa. 4:32.
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2: 4:35.

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1: 4:50.
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3: O Tribunal de Júri da cidade de Arame condenou Fernando Souza da Silva a 18 anos de prisão pelo homicídio da sua companheira, Isene dos Santos Silva. O crime foi praticado em agosto de 2013, no interior da residência da família, durante uma discussão conjugal e na presença dos filhos menores. A vítima foi atingida por um disparo de espingarda. O banco de leite do Hospital da Universidade Federal do Maranhão está com estoque reduzido e precisa de doações para manter o atendimento aos recém-nascidos internados, especialmente prematuros e bebês de baixo peso. As mães interessadas na coleta domiciliar devem entrar em contato através do telefone 98991-636833. Mais informações você confere aqui, na sua emissora e em nosso portal Central de Notícias Brasil. .com.br.
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5: 5:01.
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1: 5:17. 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
1: 5:17.

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0: 5:32.
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1: O Tribunal de Júri da cidade de Arame condenou Fernando Souza da Silva a 18 anos de prisão pelo homicídio da sua companheira, Izene dos Santos Silva. O crime foi praticado em agosto de 2013, no interior da residência da família, durante uma discussão conjugal e na presença dos filhos menores. A vítima foi atingida por um disparo de espingarda. O banco de leite do Hospital da Universidade Federal do Maranhão está com estoque reduzido e precisa de doações para manter o atendimento aos recém-nascidos internados, especialmente prematuros e bebês de baixo peso. As mães interessadas na coleta domiciliar devem entrar em contato através do telefone 98991-636833. Mais informações você confere aqui, na sua emissora e em nosso portal Central de Notícias Brasil. .com.br.
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4: 6:01.
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1: 6:36. 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
1: O Tribunal de Júri da cidade de Arame condenou Fernando Souza da Silva a 18 anos de prisão pelo homicídio da sua companheira, Izene dos Santos Silva. O crime foi praticado em agosto de 2013, no interior da residência da família, durante uma discussão conjugal e na presença dos filhos menores. A vítima foi atingida por um disparo de espingarda. O banco de leite do Hospital da Universidade Federal do Maranhão está com estoque reduzido e precisa de doações para manter o atendimento aos recém-nascidos internados, especialmente prematuros e bebês de baixo peso. As mães interessadas na coleta domiciliar devem entrar em contato através do telefone 98991-636833. Mais informações você confere aqui, na sua emissora e em nosso portal Central de Notícias Brasil. .com.br.
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1: 7:50.

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6: O Tribunal de Júri da cidade de Arame condenou Fernando Souza da Silva a 18 anos de prisão pelo homicídio da sua companheira, Isene dos Santos Silva. O crime foi praticado em agosto de 2013, no interior da residência da família, durante uma discussão conjugal e na presença dos filhos menores. A vítima foi atingida por um disparo de espingarda. O banco de leite do Hospital da Universidade Federal do Maranhão está com estoque reduzido e precisa de doações para manter o atendimento aos recém-nascidos internados, especialmente prematuros e bebês de baixo peso. As mães interessadas na coleta domiciliar devem entrar em contato através do telefone 98991-636833. Mais informações você confere aqui, na sua emissora e em nosso portal Central de Notícias Brasil. .com.br.
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1: 8:34.
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1: 8:51.
2: Ai, é tanta pedra e eu nem trouxe meu capacete.